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1: A continuação, vamos a cantaros uma canção conhecida, uma preciosa história de amor que lleva por título Caperucita Feliz.